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1: 1:15.
2: Boa noite.

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1: Estamos 1:24.
2: Boa noite.

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1: 2:25.
2: Boa noite.
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1: 3 horas.
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0: 27.
1: 3 e 16.
2: Boa noite.
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2: 3:27.
3: Boa noite.
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2: 4 e 22.
3: Boa noite.
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1: Boas, daqui a Agir e estou convosco na rádio Voz de Caima. Estamos juntos. Got it.
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0: 5 e 12.
2: Bom dia.
3: Nova York.

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1: 6 horas, 5 nos Açores. Notícias na Renascença, estes são os destaques.
2: Utentes diabéticos sem acesso às comparticipações de insulina, avaliação das reapreciações dos exames da segunda fase adiada para setembro, admite Ministro da Educação. Há doentes diabéticos a ficar sem medicação comparticipada, a denúncia da Associação Protetora dos Diabéticos de Portugal. A insulina pode custar mais de 100 euros por mês. Sem a comparticipação, a saúde dos doentes está em risco, admite o presidente da Associação, José Manuel Boa Vida.
3: A comparticipação na diabetes é de 90%. Portanto, é 90% a mais dos custos dos medicamentos. Não está a falar de tostões, não. A insulina é comparticipada a 100%. Se deixar de ter comparticipação da insulina, vai pagar. A insulina é cara. É um medicamento que salva a vida, que faz determinar a pessoa estar viva ou deixar de estar viva. Portanto, não é propriamente uma situação de compro ou não compro.
2: O presidente da Associação Protetora dos Diabéticos de Portugal, as denúncias chegam na sequência de utentes sem médico de família terem os dados eliminados no Registro Nacional de Utentes. Os médicos não conseguem assim emitir as prescrições comparticipadas. José Manuel Boa Vida pede ao Ministério da Saúde para avisar os utentes que se encontrem nesta situação para poderem regularizar a situação presencialmente nos serviços de saúde. O Ministro da Educação anuncia que as reapreciações dos exames de segunda fase só serão feitas em setembro. Em entrevista à CNN Portugal, Fernando Alexandre diz que o pedido foi feito pelo Júri Nacional de Exames para garantir um período de férias aos professores corretores.
4: As reapreciações da segunda fase, que não têm implicação nenhuma para os estudantes, porque só terão efeitos em setembro, só vão ser feitas em setembro, porque foi um pedido que o Júri Nacional de Exames me fez, porque isto não traz qualquer prejuízo aos estudantes e, de facto, permite aos professores descansarem, ou seja, darmos aqui 2 semanas, 3 semanas aos professores para descansar. Nós temos milhares de professores que tiveram um trabalho enorme ao longo do ano letivo e depois com esta sobrecarga das avaliações.
2: Fernando Alexandre, em entrevista à CNN Portugal, a data de publicação das reapreciações da segunda fase estava marcada para o dia 28 de agosto. Deverão ser retomadas hoje de manhã as buscas pelo português desaparecido no mar na Croácia. 4 portugueses foram dados como desaparecidos esta quarta-feira, depois da embarcação insuflável onde seguiam ter sido atingida por uma tempestade. Esta quinta-feira, as autoridades croatas encontraram o corpo de um dos cidadãos. 2 dos passageiros foram resgatados com vida. Na atualidade internacional, um drone foi abatido por forças da NATO no espaço aéreo da Letónia. A informação foi avançada pelas Forças Armadas do país, depois de anunciarem uma ameaça aérea perto da fronteira com a Rússia e a Bielorrússia. Entretanto, já foi levantado o aviso de ameaça. No futebol, o Benfica garantiu a passagem aos playoffs da Liga Europa, apesar do empate a 1 frente aos escoceses do Hearts. A vantagem de 6-1 na primeira mão garantiu às Águias a continuidade na competição europeia. O Benfica tem agora encontro marcado com o Haros da Dinamarca. Também o Sporting de Braga conseguiu o apuramento aos playoffs da Liga Conferência pela vantagem sobre o Dinamo de Minsk. Já pelo campeonato português, arranca hoje a segunda jornada em Alvalade. O Sporting recebe o Vitória de Guimarães às 8:15 da noite. Ponto final nesta edição, notícias às 7 com a jornalista Filipe Ribeiro.
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1: Bom dia.

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0: A procura e a falta de espaço nas enfermarias são as principais causas para o elevado tempo de espera nas urgências dos hospitais dos últimos dias. Os problemas são apontados na Renascença por Xavier Barreto, presidente da Associação Portuguesa dos Administradores Hospitalares.
1: Nós temos muitas escalas dependentes de prestadores de serviço que estão menos disponíveis nos meses de verão, particularmente durante o mês de agosto, e portanto é possível que em alguns locais existam falhas nas escalas. Temos também maior procura, particularmente em algumas regiões do país, quando olhamos para o lugar, para o Algarve ou para a Península de Setúbal, agudizada pelo facto da população portuguesa ter crescido muito nos últimos anos. E depois temos um problema que infelizmente se tem vindo a agudizar, que é o facto de termos poucas camas para a procura que estamos a ter. Nós temos muitas camas ocupadas com doentes que não deviam estar nos hospitais, e quando essas camas faltam, os doentes acabam por ficar no serviço de urgência, e ficando no serviço de urgência acabam por sobrelotar e sobrecarregar até as equipas do próprio serviço de urgência. Isto também se traduz numa menor celeridade no atendimento de novos doentes.
0: Xavier Barreto sublinha que a prioridade não é aumentar o número de camas, mas criar medidas de apoio para reduzir estes internamentos sociais. Questionada pela Renascença, a Direção Executiva do Serviço Nacional de Saúde diz estar a acompanhar a atividade dos serviços de urgência e a ajustar a resposta em função da procura. A esta hora, nos hospitais, os doentes urgentes com pulseira amarela esperam 7 horas e meia no Hospital de Portimão para serem vistos pelo médico a primeira vez. A norte, no Hospital Pedro Espana, em Matosinhos, a espera é de 7 horas, no Garcia de Horta, de 6 horas, no Hospital de Santa Maria, de quase 5 horas, assim como no Hospital do Barreiro. Pacheco Pereira critica a desertificação ideológica e política do PSD. No dia em que o partido abre, no Algarve, o período de reentrês, com a festa do Pontal, o antigo deputado do PSD, em entrevista à Renascença, diz que muito mudou desde a primeira edição há 50 anos.
2: E o problema também é que uma certa desertificação política e ideológica do PSD depois se reflete na transformação da festa apenas no momento de propaganda. E esse momento de propaganda, em muitos casos, traduz uma característica que não é só do PSD, é também do modo geral dos partidos de poder, que é que abandonaram a reflexão política, abandonaram, no fundo, intervenções que tenham a ver com os problemas reais do país para se transformar, principalmente quando se está no governo, no anúncio de medidas.
0: Ouvido pela jornalista Isabel Pacheco, José Pacheco Pereira entende que a festa do Pontal não é indiferente à crise política de fundo transversável a todos os partidos. É uma entrevista para ler em rr.pt. O PSD vai estar reunido ao final do dia na festa do Pontal, que se realiza há 50 anos. O que começou por ser um arraial transformou-se num grande comício dos sociais-democratas de Diogo Camilo.
3: Criado em 76 por Sá Carneiro, começou por ser um arraial para reforçar a presença social-democrata no Algarve, mas depressa se tornou um palco para líderes do PSD anunciarem as medidas dos seus próprios governos. Foi aqui que Cavaco Silva prometeu a conclusão da A2 entre Lisboa e o Algarve, ou Passos Coelho festejou o primeiro crescimento da economia depois da Troika. Nas primeiras duas presenças no Pontal, ainda como líder da oposição, Montenegro deixou críticas a António Costa. Agora aproveita a reentrée política do PSD para revelar novas medidas do governo. Em 2024 anunciou o passo ferroviário e um apoio extraordinário para idosos. No ano passado, o regresso da Fórmula 1 ao Algarve e um novo hospital na região em regime de PPP. Resta saber o que o primeiro-ministro tem preparado para anunciar na festa do Pontal do PSD deste ano.
0: Jornalista Diogo Camilo, mais logo é esperado o discurso de Luís Montenegro na festa do PSD. A reapreciação das notas dos exames nacionais de segunda-feira será feita em setembro. O objetivo é dar tempo de descanso aos professores, justifica o ministro da Educação na CNN. Fernando Alexandre diz que o pedido foi feito pelo Júri Nacional de Exames. A data de publicação das reapreciações da segunda fase estava prevista para 28 de agosto. Quase 2 mil pessoas foram obrigadas a abandonar as suas casas na aldeia alemã de Gay, junto à fronteira com a Bélgica, devido a um incêndio de grandes dimensões. Os bombeiros e as equipas de emergência tentam conter as chamas, que obrigaram ao corte de uma autoestrada que atravessa a zona. Grandes áreas da Alemanha estão a enfrentar temperaturas altas e um elevado risco de incêndio florestal. Também na Croácia, centenas de moradores e turistas na cidade de Omis foram obrigados a sair de casa por terra e por mar devido a um incêndio florestal de grandes dimensões. O presidente assado do Académico de Viseu está orgulhoso com o arranque da época. Em entrevista à Renascença, Mariano Lopes fala do regresso da equipa à Primeira Liga 37 anos depois e destaca o empate da primeira jornada no Estádio da Luz.
4: Sim, estamos ainda aproveitando aqui a felicidade que demos a todos os vizenses e academistas no fim de semana, e foi um início da temporada muito orgulhoso, diria. Muito feliz.
0: O presidente assado académico de Viseu revela ainda que se não fosse a subida à primeira liga,

0: O clube estava claramente em risco. O Benfica está no play-off da Liga Europa, venceu, empatou uma bola com o Hearts na Escócia, mas garantiu...
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3: A Herda Bemposta prepara-se para recuar mais de 500 anos na história. A Bemposta Manuelina regressa já esta sexta-feira e prolonga-se pelo fim de semana, transformando o centro da vila no mercado e cenário de inspiração medieval. A abertura está marcada para as 6 da tarde, sexta-feira, dia 14. Logo nessa primeira noite, haverá trovadores medievais, a chegada dos cavaleiros ao burgo, danças orientais e medievais, teatro de rua pelas tabernas e vários momentos de animação itinerante. O fogo terá também lugar de destaque, com o espetáculo Árvore da Vida, às 10h30 da noite e Miraculous às 11h30. O mercado encerra à meia-noite e meia. No sábado, dia 15, a Bemposta Manuelina abre mais cedo, às 11 da manhã, e oferece praticamente um dia inteiro de programação. Danças medievais e orientais, saltimbancos, trovadores, teatro de rua e contos e fábulas vão suceder-se pelos diferentes espaços do recinto. Um dos momentos de maior destaque está marcado para as 5h30 da tarde, com o cortejo régio que junta os grupos participantes e a recriação Bombos da Corte. A animação continua a noite dentro, incluindo espetáculos com fogo, e o mercado só encerra à 1h. Ao longo da Bemposta Manuelina haverá ainda animação permanente, passeios a cavalo, falcoaria, ofícios ao vivo, jogos medievais, acampamento árabe e acampamento militar com mostra de armas e sala de armas. A edição deste ano apresenta ainda um carrossel medieval, além das habituais tabernas e espaços de gastronomia. A recriação histórica prossegue no domingo, dia 16, completando 3 dias em que o Pinheiro da Bemposta recupera o ambiente da época manuelina e a memória do foral concedido por Dom Manuel I. Também a partir de sexta-feira, a Macieira de Sarnes entra em festa em honra de Nossa Senhora do Livramento e Santa Eulália. As celebrações prolongam-se até segunda-feira, dia 17, conjugando o programa religioso com a animação popular. Entre os momentos religiosos estão a Eucaristia e a Procissão de Velas, bem como a Procissão em honra das Padroeiras. Na animação musical, o programa inclui nomes como Sátnik, Todi Moreira, Zé Cabra e Zé Barbosa e Gonçalo. Mais à frente no calendário, o Ocela prepara as festas em honra do mártir São Sebastião. As chamadas Grandiosas Festas realizam-se nos dias 21, 22 e 23 de agosto, prolongando a época das romarias e festas populares de verão no concelho de Oliveira de Azemais.
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1: Olá, eu queria dedicar a música do Elton John, Nikita, ao meu amigo Candito. Beijinhos.

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2: Bom dia, queria dedicar a música Sim, Estou à minha colega Karina. Bom dia!

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5: 8 horas.
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7: Bom dia, são 8 horas, 7 nos Açores. Vamos saber quais os títulos em destaque com Filipe Ribeiro. Bom dia. Bom dia da reflexão política, palco de propaganda. Pacheco Pereira critica as mudanças na festa do Pontal do PSD e do próprio partido. Camas ocupadas por internamentos sociais continuam a gerar atrasos nas urgências em vários hospitais. Nesta edição, as preocupações dos administradores hospitalares. Começa agora a edição das 8. Da reflexão política a palco de campanha de propaganda, no dia em que o PSD realiza...

0: abandonaram a reflexão política, abandonaram intervenções que tenham a ver com os problemas reais do país para se transformar, principalmente quando se está no governo, num anúncio de medidas.
1: José Pacheco Pereira, ouvido pela jornalista Isabel Pacheco, numa entrevista para ler em rr.pt. Mais logo ao final da tarde, o PSD dá início ao período de reentrées políticas. A Festa do Pontal realiza-se há 50 anos e o que começou por ser um arraial transformou-se num grande comício dos sociais-democratas, Diogo Camilo.
2: Este era Luís Montenegro na Festa do Pontal em 2022, enquanto líder da oposição.
3: O Partido Socialista confunde o próprio partido com o Estado.
2: E este é Luís Montenegro na Festa do Pontal no ano passado, como primeiro-ministro.
4: Estou em condições de vos dizer que temos tudo pronto para formalizar o regresso da Fórmula 1 ao Algarve no próximo ano de 2027.
2: A reentrée política do PSD cumpre 50 anos e volta a realizar-se no Calçadão de Quarteira. Criada em 76 por Sá Carneiro, começou por ser um arraial para reforçar a presença social-democrata no Algarve, mas depressa se tornou um palco para líderes do PSD anunciarem as medidas dos seus próprios governos. Foi aqui que Cavaco Silva prometeu a conclusão da A2 entre Lisboa e o Algarve, ou Passos Coelho festejou o primeiro crescimento da economia depois da Troika. Nas primeiras duas presenças no Pontal, ainda como líder da oposição, Montenegro deixou críticas a António Costa. Agora aproveita a reentrée política do PSD para revelar novas medidas do governo. Em 2024 anunciou o passo ferroviário e um apoio extraordinário para idosos. No ano passado, o regresso da Fórmula 1 ao Algarve e um novo hospital na região em regime de PPP. Resta saber o que o primeiro-ministro tem preparado para anunciar na Festa do Pontal do PSD deste ano.
1: Jornalista Diogo Camilo, é esperado o discurso de Luís Montenegro mais logo nesta reentrée política do PSD. Falta de profissionais, aumento de procura e falta de camas estão a provocar mais demora nas urgências dos hospitais. Ouvido pela Renascença, o presidente da Associação dos Administradores Hospitalares, Xavier Barreto, alerta que há milhares de camas ocupadas por doentes que já poderiam ter alta, mas não têm apoio fora dos hospitais.
5: Nós temos tido cerca de 3 mil camas ocupadas com estes doentes nos hospitais. 3 mil camas, é disto que estamos a falar, só para que se perceba, em alguns hospitais anda entre os 15, 20 ou mais, 20% das camas dos hospitais ocupadas com estes doentes. É disto que estamos a falar, portanto tem um impacto brutal. Mas não são só as camas, porque as camas não tratam os doentes, não é? As camas têm que ser acompanhadas por profissionais, enfermeiros, médicos, técnicos auxiliares de saúde e todo um conjunto de profissionais. A melhor solução não é criar mais camas, a melhor solução é criar apoios às famílias, aos cuidadores informais, para que estas pessoas consigam regressar às suas casas, ao invés de ficar a ocupar uma cama no hospital. Essa é que é a solução.
1: Xavier Barreto pede uma ação rápida do governo, questionada pela Renascença sobre os elevados tempos de espera. A Direção Executiva do Serviço Nacional de Saúde diz estar a acompanhar a atividade dos serviços de urgência e a ajustar a resposta em função da procura. Ainda assim, a esta hora, nos hospitais, há um elevado tempo de espera. Em Portimão, por exemplo, os doentes urgentes com pulseira amarela esperam 7 horas para serem vistos por um médico, assim como a Norte, no Pedro Hispano, em Matosinhos. A reapreciação das notas dos exames nacionais da segunda fase será feita em setembro. O objetivo é dar tempo de descanso aos professores, justifica o ministro da Educação na CNN. Na Croácia, 19 pessoas ficaram feridas num incêndio de grandes dimensões na cidade costeira de Omiš. Centenas de moradores foram retirados. O incêndio começou ontem. O vento forte está a complicar o combate. No desporto, o presidente da SAD Académico de Viseu está orgulhoso com o arranque da época. Numa entrevista à Renascença, Mariano López fala do regresso da equipa à Primeira Liga 37 anos depois e destaca o empate da primeira jornada no Estádio da Luz. O Benfica está no play-off da Liga Europa. Os encarnados empataram uma bola com o Hearts na Escócia. Garantiram a continuidade com uma vitória de 6-1 da primeira mão. Tem agora pela frente o Oros da Dinamarca. O Sporting de Braga está também nos play-offs da Liga Conferência. Empatou a 0 com o Dinamo de Minsk. A vitória por uma bola a 0 na primeira mão, na Pedreira, deu a vantagem. Hoje, no arranque da segunda jornada do campeonato, há Sporting Vitória de Guimarães, às 8:15 da noite. É um jogo que terá relato na Renascença, num especial Bola Branca.
6: Muito obrigada. Edição das 8.
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1: Olá, quero ouvir uma música da Adele para dedicar às funcionárias da EPA, em especial à Andreia e à Sandra. Quero dedicar também à Márcia e à Ana e ao meu marido. Beijo.

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1: 8 e 13.
2: Bom dia,

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3: Bom dia, voz do Queima. Eu, Dino Gandarelas, queria dedicar a música Laura Pausini, Não Sei, a todos os ouvintes, em especial à malta da AG Metal, ao Tinho, ao Helder Couteiro, ao Supermercado Irijó, ao Salão Sorte e Perícia e à Tendência Visual. Tenham um grande abraço e um excelente dia.

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7: 9 horas. 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
9: Muito bom dia, são 9 horas 8 nos Açores. Vamos saber quais os títulos em destaque com Filipe Ribeiro.
10: Olá, bom dia. Pacheco Pereira critica a desertificação ideológica e política do PSD. A direção executiva do SNS garante estar atenta aos tempos de espera nas urgências e vamos ouvir ainda os conselhos da GNR numa altura em que muitos portugueses regressam ou partem para férias.
9: Começa agora a edição das 9.
10: No dia em que o PSD realiza a festa do Pontal e se prepara para o regresso ao trabalho político, o antigo deputado Pacheco Pereira critica o que considera ser a desertificação ideológica e política do Partido Social Democrata. Em entrevista à Renascença, Pacheco Pereira entende que a festa de reentreio passou de reflexão política a palco de campanha.

0: E dupla jornalista Isabel Pacheco, é uma entrevista já disponível em rr.pt. Ao final da tarde, o PSD dá início ao período de reentrês políticas. A festa do Pontal realiza-se há 50 anos. No site da Renascença está também disponível um trabalho sobre como tem sido a festa do Pontal desde que teve início com o Sá Carneiro. A direção executiva do SNS garante ajustar a resposta assistencial nas urgências dos hospitais face ao aumento da procura. Em resposta à Renascença sobre os elevados tempos de espera, a direção executiva diz que está a acompanhar a atividade das urgências. Os administradores hospitalares justificam os elevados tempos de espera com a falta de profissionais, o aumento da procura e a falta de camas. À Renascença, o presidente da Associação dos Administradores Hospitalares, Xavier Barreto, alerta que há milhares de camas ocupadas por doentes que já poderiam ter alta.
1: Nós temos tido cerca de 3 mil camas ocupadas com estes doentes nos hospitais. 3 mil camas, é disto que estamos a falar, só para que se perceba, em alguns hospitais, anda entre os 15, 20 ou mais, 20% das camas dos hospitais ocupadas com estes doentes. É disto que estamos a falar, portanto, tem um impacto brutal. Mas não são só as camas, porque as camas não tratam os doentes, não é? As camas têm que ser acompanhadas por profissionais, enfermeiros, médicos, técnicos auxiliares de saúde e todo um conjunto de profissionais. A melhor solução não é criar mais camas, a melhor solução é criar apoios às famílias, aos cuidadores informais, para que estas pessoas consigam regressar às suas casas ao invés de ficar a ocupar uma cama no hospital. Essa é que é a solução.
0: Xavier Barreto pede uma ação rápida do governo. O governo espanhol acaba de prolongar o funcionamento da central nuclear de Almaraz até 2030, adiando o encerramento dos dois reatores da central. A decisão do Ministério Espanhol para a Transição Ecológica, já publicada no Boletim Oficial do Estado, tem por base um relatório favorável do Conselho de Segurança Nuclear, que amplia assim em 3 anos a vida útil desta central. A central devia encerrar em 2027 o primeiro reator e no ano seguinte o segundo. Os Estados Unidos preparam o envio de um novo porta-aviões para o Médio Oriente. De acordo com a agência Associated Press, o porta-aviões norte-americano que estava no Vietnã está a caminho do Médio Oriente, vai prestar auxílio ou render outro porta-aviões que está em missão há 9 meses, onde há relatos de problemas de saúde a bordo. No desporto, no arranque da segunda jornada do campeonato, há Sporting Vitória de Guimarães, mais logo às 8:15 da noite. É um jogo com relato na Renascença, num especial Bola Branca. Da última noite, a passagem do Benfica ao play-off da Liga Europa, os encarnados eliminaram os escoceses do Hearts, vão encontrar agora o Oros da Dinamarca. Também o Sporting de Braga carimbou a passagem aos play-offs da Liga Conferência, vão encontrar agora o Áustria de Viena. E o presidente da SAD, o Académico de Viseu, está orgulhoso com o arranque da época. Em entrevista à Renascença, Mariano López fala do regresso da equipa à Primeira Liga 37 anos depois, com destaque para o empate da primeira jornada no Estádio da Luz.
2: Sim, estamos ainda aproveitando aqui a felicidade que demos a todos os vicenses e academistas no fim de semana, e foi um início de temporada muito orgulhoso, diria. Muito feliz.
0: É uma entrevista já disponível em rr.pt. Na mudança de quinzena, a GNR vai reforçar o patrulhamento nas estradas, numa altura em que chegam ao fim as férias para muitos portugueses e outros começam. O Major João Gaspar, do Gabinete de Comunicação da GNR, deixa na Renascença os principais conselhos.
3: Infelizmente, há condutores que ainda praticam aqui manobras perigosas e que ainda têm comportamentos de risco, e por isso queremos apelar a todos os condutores que adotem uma condução prudente, que respeitem os limites de velocidade e que mantenham uma distância de segurança adequada e que evitem manobras perigosas e, no caso das viagens mais longas, que façam pausas regulares sempre que sintam que é necessário.
0: O Major João Gaspar, ouvido.
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5: E a Aruda Bemposta prepara-se para recuar mais de 500 anos na história. A Bemposta Manuelina regressa já esta sexta-feira e prolonga-se pelo fim de semana, transformando o centro da vila no mercado e cenário de inspiração medieval. A abertura está marcada para as 6 da tarde, sexta-feira, dia 14. Logo nessa primeira noite, haverá trovadores medievais, a chegada dos cavaleiros ao burgo, danças orientais e medievais, teatro de rua pelas tabernas e vários momentos de animação itinerante. O fogo terá também lugar de destaque, com o espetáculo Árvore da Vida, à às 10h30 da noite e Miraculous às 11h30. O mercado encerra à meia-noite e meia. No sábado, dia 15, a Bem Posta Manuelina abre mais cedo, às 11 da manhã, e oferece

Se praticamente um dia inteiro de programação, danças medievais e orientais, saltimbancos, trovadores, teatro de rua e contos e fábulas vão suceder-se pelos diferentes espaços do recinto. Um dos momentos de maior destaque está marcado para as 5:30 da tarde, com o cortejo régio que junta os grupos participantes e a recriação Bombos da Corte. A animação continua a noite dentro, incluindo espetáculos com fogo, e o mercado só encerra à 1:00 da manhã. Ao longo da Bemposta Manuelina haverá ainda animação permanente, passeios a cavalo, falcoaria, ofícios ao vivo, jogos medievais, acampamento árabe e acampamento militar com mostra de armas e sala de armas. A edição deste ano apresenta ainda um carrossel medieval, além das habituais tabernas e espaços de gastronomia. A recriação histórica prossegue no domingo, dia 16, completando 3 dias em que Pinheiro da Bemposta recupera o ambiente da época manuelina e a memória do foral concedido por Dom Manuel I. Também a partir de sexta-feira, a Macieira de Sarnes entra em festa em honra de Nossa Senhora do Livramento e Santa Eulália. As celebrações prolongam-se até segunda-feira, dia 17, conjugando o programa religioso com a animação popular. Entre os momentos religiosos estão a Eucaristia e a Procissão de Velas, bem como a Procissão em honra das Padroeiras. Na animação musical, o programa inclui nomes como Sátnik, Todi Moreira, Zé Cabra e Zé Barbosa e Gonçalo. Mais à frente no calendário, Ocela prepara as festas em honra do mártir São Sebastião. As chamadas Grandiosas Festas realizam-se nos dias 21, 22 e 23 de agosto, prolongando a época das romarias e festas populares de verão no concelho de Oliveira de Azemais.

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1: Bom dia, eu queria ouvir a música do Kevin, Corpo Sensual, para dedicar à minha Ana, que eu vou ter muitas saudades dela hoje. Obrigada, beijinhos.
2: Aê, Kevin Taiga, por essa vocês não esperavam, né?

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1: 9:20.
2: Bom dia.

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0: bom português, não recuse. Oh, Dona Inês, um beijinho também para si.
1: Oh, Dona Inês, veja lá, ele é um rapaz.
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1: Olá, eu sou a Inês e quero dedicar a música In My Feelings à minha amiga Inês. Beijinho.

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7: Muito bom dia, são 10 horas, 9 nos Açores. Bom dia, Filipe Ribeiro.
8: Bom dia, José Coimbra.
7: Vamos aos destaques desta edição.
8: 10 cêntimos, os combustíveis devem aumentar na próxima semana, depois do alívio da segunda-feira. A esta hora, várias regiões da Europa lutam contra grandes incêndios.
7: Há uma pequena subida nas temperaturas. Hoje, o Porto à espera de 25 graus, Ponta Delgada 26, Funchal 29, Lisboa 30 graus de máxima, Faro 33. A edição das 10 agora.
8: E depois da descida desta semana, os combustíveis devem aumentar na segunda-feira. De acordo com a previsão enviada à Renascença pela Associação Nacional de Revendedores de Combustíveis, o preço do gasóleo e da gasolina deve aumentar 10 cêntimos por litro. Recordo que o valor pode ser ainda revisto até o fecho do mercado no final do dia. A GNR vai reforçar a presença nas estradas a partir de hoje. O objetivo é aumentar a segurança numa altura em que, com a mudança de quinzena, há portugueses a regressar das férias e outros a começar o período de descanso, como diz a Renascença, o Major João Gaspar.
9: Este reforço tem essencialmente um caráter preventivo e dissuasor e procura contribuir para uma circulação mais segura e para prevenir comportamentos de risco que possam estar na origem dos acidentes rodoviários. O excesso de velocidade, as ultrapassagens e outras manobras perigosas, a condução sob efeito do álcool, bem como também a utilização indevida do telemóvel durante a condução.
8: O Major João Gaspar da GNR, ouvido pela jornalista Liliana Monteiro. A direção executiva do SNS garante ajustar a resposta assistencial nas urgências dos hospitais face ao aumento da procura.

0: PSD. No dia em que o partido realiza a Festa do Pontal, que marca o regresso ao trabalho político, o antigo deputado do PSD diz que a Festa do Pontal passou de reflexão a palco de propaganda. Pacheco Pereira fala em crise política transversal a todos os partidos.
1: Na Festa do Pontal não podia acontecer aquilo que não acontece na vida política cotidiana do PSD. Não dá, não chega. E, portanto, uma crise política. É uma crise política de fundo.
0: José Pacheco Pereira, ouvido pela jornalista Isabel Pacheco, numa entrevista para ler em rr.pt. Ao final da tarde, o PSD dá início a este período de reentrées políticas. A Festa do Pontal realiza-se há 50 anos. Toda a história pode ser consultada no site da Renascença. Na Europa, vários países combatem a esta hora incêndios de grandes dimensões. Na Croácia, 19 pessoas ficaram feridas num incêndio de grandes dimensões na cidade costeira de Omis. Por causa deste fogo, centenas de moradores e turistas foram obrigados a sair de casa. Na Grécia, também centenas de turistas acabaram retirados da vila de Siviri, na península grega de Cassandra, devido a um incêndio florestal. Em França, as autoridades retiraram mais de 500 pessoas depois de um incêndio ter deflagrado nos pinhais da região de Lantes. Nos europeus de atletismo em Birmingham, o português Delvis Santos apurou-se para a final dos 200 metros com um novo recorde pessoal. Hoje há três finais, Mariana Machado nos 1000 metros, Delvis Santos nos 200 metros e Liliana K no disco. No futebol, arranca a segunda jornada com Sporting Vitória de Guimarães às 8:15 da noite. É um jogo que terá relato na Renascença.
2: Muito bem, foi a edição das 10 com a Filipa Rodrigues.
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2: Então, muito bom dia, boa sexta-feira, sexta, viva! Este fim de semana eu vou de férias e é muito boa esta ideia de nas próximas duas semanas não haver despertador. Mas, na verdade, aquilo que mais me custa é isso, porque depois eu até adoro estar aqui consigo. Vamos aproveitar amanhã de sexta-feira, se quiser fazer parte do programa, tenho aqui o WhatsApp ligado, é o 962007500. Daqui a pouco, vamos até ao verão de 1991. Agora, Peter Cetera.

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1: Queria dedicar a música Calema Tempo à Nandita. Beijinhos!

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0: 10 e 19.
1: Bom dia.
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2: Bom dia a todos. Fala Rui Oliveira. Queria ouvir a música Ainda Bem, da Marisa Monte, para dedicar à minha querida esposa Ana Paula Santos. Um grande beijinho e as férias estão quase a começar.

Olá, cá mais uma GFM. Bom dia! Boa sexta-feira para todos. Para quem está de férias, continuação. Para quem está a trabalhar também, muita força. Beijinhos, bom fim de semana e sejam muito felizes.

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7: Muito bom dia, são 11 horas 10 nos Açores. Bom dia, João Cunha. Vamos aos destaques desta edição.
8: Bom dia. Depois de uma acentuada descida, o preço dos combustíveis deve voltar a subir, já na próxima semana. GNR reforça a partir de hoje a presença nas estradas nacionais.
7: Temos uma sexta-feira com a subida das temperaturas. O Porto hoje à espera de 25 graus, Ponta Delgada 26, Funchal 29, Lisboa 30 graus de máxima, Faro 33. A edição das 11 agora.
8: Os combustíveis devem aumentar de preço na próxima semana, de acordo com a ANAREC, a Associação Nacional de Revendedores de Combustíveis. Tanto o preço do gasóleo como o da gasolina deverão aumentar 10 cêntimos por litro, sendo que ao final do dia, à altura de fecho do mercado, este valor pode ser revisto. A falta de profissionais, o aumento de procura e a falta de camas justificam os elevados tempos de espera nas urgências hospitalares. A explicação é da Associação de Administradores Hospitalares. Xavier Barreto, o presidente deste organismo, alerta que há milhares de camas ocupadas por doentes que já poderiam e deviam ter alta.
9: Nós temos tido cerca de 3 mil camas ocupadas com estes doentes nos hospitais. 3 mil camas, é disto que estamos a falar, só para que se perceba, em alguns hospitais, anda entre os 15, 20 ou mais, 20% das camas dos hospitais ocupadas com estes doentes. É disto que estamos a falar, portanto tem um impacto brutal. Mas não são só as camas, porque as camas não tratam os doentes, não é? As camas têm que ser acompanhadas por profissionais, enfermeiros, médicos, técnicos auxiliares de saúde e todo um conjunto de profissionais. A melhor solução não é criar mais camas, a melhor solução é criar apoios às famílias, aos cuidadores informais, para que estas pessoas consigam regressar às suas casas, ao invés de ficar a ocupar uma cama de um hospital. Essa é que é a solução.
8: Por isso, pede uma ação rápida do Governo. Transferido para Coimbra, ferido grave na explosão de uma lata de gás no Parque de Campismo da Lagoa de Santo André, em Santiago do Cacém, a vítima, uma mulher de 56 anos, foi levada para o Hospital do Litoral Alentejano e daí depois transferida devido às queimaduras de primeiro e segundo graus nos membros superiores que sofreu com a explosão desta pequena botija de gás. A GNR vai reforçar a presença nas estradas a partir de hoje. O objetivo é aumentar a segurança na mudança de quinzena de agosto, como explica à Renascença o Major João Gaspar.
10: Este reforço tem essencialmente um caráter preventivo e dissuasor e

0: Península grega de Cassandra, bem como de uma pequena aldeia na Alemanha, na fronteira com a Bélgica. E em França, a localidade de Lugolon foi evacuada esta manhã devido a um incêndio florestal na região de Landes, no sudeste do país, próximo de uma zona devastada já por grandes incêndios este verão. O surto de ébola na província da República Democrática do Congo alastrou-se a uma sexta província no norte do país. A informação foi avançada esta manhã pelo Ministério das Comunicações congolês. Surge depois de, ainda ontem, o diretor-geral da OMS ter alertado que isso podia acontecer e que esta epidemia da doença podia vir a tornar-se na pior da história.
1: Foi a edição das 11 com João Cunha. Daqui a pouco, Pink.
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1: Muito bom dia, bom fim de semana.
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1: Olá, eu sou a Maria de São João da Madeira. Gostaria de ouvir-te 4 Pedro para dedicar a todas as meninas da Valdem. Beijinho.

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1: Olá, KMFM. Gostaria de ouvir Dire Straits, Why Worry, para um casal muito especial, de quem eu gosto muito. E para a KMFM também. Beijinhos.

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1: 12 horas.
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3: O anjo do Senhor anunciou a Maria.
4: E ela concebeu do Espírito Santo.
3: Ave Maria.

0: Rogai por nós, Santa Mãe de Deus,
1: para que sejamos dignos das promessas de Cristo.
0: Oremos. Infundi, Senhor, a vossa graça em nossas almas, para que nós, que pela anunciação do anjo, conhecemos a encarnação de Cristo, vosso Filho, pela sua paixão e morte na cruz, e com a intercessão da bem-aventurada Virgem Maria, alcancemos a glória da ressurreição. Por Cristo, Senhor nosso.
1: Amém.
0: Glória ao Pai, e ao Filho, e ao Espírito Santo.

0: Passam 3 minutos do meio-dia, vamos aos destaques desta edição. João Cunha.
1: No final do mês, os professores vão ser pagos 2,5 milhões de euros para os docentes que classificaram este ano os exames finais. Ministra da Saúde deixa apelo a técnica

0: A carreira dos técnicos de emergência pré-hospitalar foi uma das carreiras mais valorizadas por este governo, nos vários acordos que já fizemos. Surpreende-nos por isso, surpreende-nos a marcação desta greve geral.
1: Ainda assim, a ministra deixa um apelo.
0: Eu apelo aos nossos técnicos de emergência pré-hospitalar que repensem esta situação, porque, na verdade, sempre que há uma greve na área da emergência médica, nós temos aqui alguns limites de natureza ética que, como sabem, não podem nunca ser ultrapassados.
1: Ana Paula Martins, em declarações esta manhã à margem de uma visita ao Hospital de Faro. A direção executiva do SNS garante ajustar a resposta assistencial nas urgências dos hospitais face ao aumento da procura. Numa resposta enviada à Renascença sobre os elevados tempos de espera em algumas urgências hospitalares, este organismo acrescenta apenas estar a acompanhar a atividade dos serviços de urgência. Recordo que esta manhã o presidente da Associação de Administradores Hospitalares pediu uma intervenção do governo, alegando que a falta de profissionais, o aumento da procura e a falta de camas estão na origem dos elevados tempos de espera no acesso às urgências hospitalares. O Ministro da Educação já assinou a autorização para o pagamento de cerca de 2 milhões e meio de euros aos professores que classificaram este ano os exames finais nacionais do ensino secundário nas primeira e segunda fases. Desta forma, os montantes devem ser pagos aos docentes já no vencimento de agosto. O presidente da SAD do Académico de Viseu está orgulhoso com o arranque de época. Em entrevista à Renascença, Mariano López fala do regresso da equipa à Primeira Liga, de onde esteve afastado há 37 anos, e destaca o empate da primeira jornada no Estádio da Luz.
2: Sim, estamos ainda aproveitando aqui a felicidade que demos a todos os vizenses e academistas no fim de semana, e foi um início da temporada muito orgulhoso, diria. Muito feliz.
1: O presidente da SAD do Académico Viseu revela ainda que se não fosse a subida à Primeira Liga, o clube estaria claramente em risco. A Rússia vai intensificar os seus esforços para destruir tudo o que o Ocidente usar para apoiar a Ucrânia. Sergei Lavrov, o ministro russo das Relações Exteriores, deixou a garantia numa entrevista esta manhã à televisão estatal russa, em que acrescentou que a Rússia vai desmontar tudo o que alimenta a máquina de guerra de Kiev por parte do Ocidente. Sergei Lavrov disse ainda que a Rússia descartou uma interrupção imediata dos ataques contra a Ucrânia, porque, diz, esses ataques só devem parar quando houver um acordo de longo prazo confiável e sustentável entre as partes.
3: Foi a edição do meio-dia com João Cunha. Ah.
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3: Muito boa tarde com a Renascença, eu sou o José Coimbra. Para onde quer que vá, leve-nos consigo no fim de semana.
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2: Dinheiro da Bem Posta prepara-se para recuar mais de 500 anos na história. A Bem Posta Manuelina regressa já esta sexta-feira e prolonga-se pelo fim de semana, transformando o centro da vila no mercado e cenário de inspiração medieval. A abertura está marcada para as 6 da tarde, sexta-feira, dia 14. Logo nessa primeira noite, haverá trovadores medievais, a chegada dos cavaleiros ao burgo, danças orientais e medievais, teatro de rua pelas tabernas e vários momentos de animação itinerante. O fogo terá também lugar de destaque, com o espetáculo Árvore da Vida, às 10h30 da noite e Miraculous às 11h30. O mercado encerra à meia-noite e meia. No sábado, dia 15, a Bem Posta Manuelina abre mais cedo, às 11 da manhã, e oferece praticamente um dia inteiro de programação. Danças medievais e orientais, saltimbancos, trovadores, teatro de rua e contos e fábulas vão suceder-se pelos diferentes espaços do recinto. Um dos momentos de maior destaque está marcado para as 5h30 da tarde, com o cortejo régio

que junta os grupos participantes e a recriação Bombos da Corte. A animação continua noite dentro, incluindo espetáculos com fogo, e o mercado só encerra à 1 da manhã. Ao longo da Bemposta Manuelina haverá ainda animação permanente, passeios a cavalo, falcoaria, ofícios ao vivo, jogos medievais, acampamento árabe e acampamento militar com mostra de armas e sala de armas. A edição deste ano apresenta ainda um carrossel medieval, além das habituais tabernas e espaços de gastronomia. A recriação histórica prossegue no domingo, dia 16, completando 3 dias em que Pinheiro da Bemposta recupera o ambiente da época manuelina e a memória do foral concedido por Dom Manuel I. Também a partir de sexta-feira, a Macieira de Sarnes entra em festa em honra de Nossa Senhora do Livramento e Santa Eulália. As celebrações prolongam-se até segunda-feira, dia 17, conjugando o programa religioso com a animação popular. Entre os momentos religiosos estão a Eucaristia e a Procissão de Velas, bem como a Procissão em honra das Padroeiras. Na animação musical, o programa inclui nomes como Sátnik, Todi Moreira, Zé Cabra e Zé Barbosa e Gonçalo. Mais à frente no calendário, Ocela prepara as festas em honra do mártir São Sebastião, as chamadas Grandiosas Festas realizam-se nos dias 21, 22 e 23 de agosto, prolongando a época das romarias e festas populares de verão no concelho de Oliveira de Azemais.

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2: Olá, eu sou a Inês e quero dedicar a música Rise à minha família. Obrigada e beijinhos.

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2: Olá, sou o Fernando. Queria dedicar-se a Ana Daniel, mágoa, a uma amiga muito especial. Obrigada.

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2: Sexta-feira, 14 de agosto. Sentes este cheiro no ar?
3: Ah, é a marzia. É a marzia de coco.
2: Não, é o cheiro a feriado de 15 de agosto e a franga sabe da festa da aldeia.
3: Ah, a maravilhosa combinação entre trânsito na ponte, festas com farturas e aquele vizinho que decidiu ir de férias e deixou o cão a ladrar à varanda.
2: Seja como for, a sexta-feira chegou e o fim de semana já ninguém nos tira.
3: Exatamente. Desliga o cérebro de trabalho, junte-se a nós e aumente o som porque o programa começa agora.
2: Epa! Sabes que o dia 14 de agosto é oficialmente o dia em que o português revela o seu lado mais competitivo e militar e...
3: Hã? Por causa da corrida para apanhar o lugar do trânsito para o sul?
2: Não, por causa da reserva do território na praia. Às 7 da manhã já tens famílias na praia, em modo spot. Monta o guarda-sol com uma marreta, estendem 6 toalhas e marcam um perímetro de 50 metros quadrados com pedras.
3: É verdade. Se chegas à praia às 9 da manhã, já não encontras areia livre. Encontras é o plano, olha, um plano de loteamento de um condomínio prisado. E preparem-se, porque este fim de semana, de 15 de agosto, é o pico nacional das festas, rumbarias e bailes da aldeia.
4: Ah, maravilhosa época em que a gastronomia tradicional atinge seu expoente máximo.
3: Exatamente, então, e nomeadamente com a fartura recheada, a fartura é o único alimento no planeta que desafia a medicina. Tem 2 mil calorias, é 90% de óleo de fritura, é comida às 2 da manhã, a seguir a andar num carrossel a girar 80 km por hora.
4: E o melhor de tudo, como em agosto estás de férias, o teu cérebro convence de que aquilo faz bem à digestão porque é fruta da época.
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18: Os compadres lá na feira viram tachos e panelas. Voltaram com a bebedeira sem trazerem nada para elas.
1: eu estou a ver que eles não voltam tão cedo, comadre Alfarroba.
19: O meu que se atreva a voltar depois do sol posto, quem lhe põe o cabo da vassoura na lombeira sou eu. Temos que nos impor, comadre. Isto agora, graças ao 25 de Abril, virou para o nosso lado, comadre. Eles agora são iguais à gente. Os homens deixaram de se pôr por cima de nós, as mulheres.
1: Olha, se quer que eu lhe diga, o meu já há muito tempo que não se põe, comadre.
19: Olha, comadre, coisa, são eles que vêm aí. Eu conheço bem o jurar do burro do meu homem.
1: Ai, são eles, são, comadre Alfarroba. Ah, mas veja bem como eles vêm. Agarrados um ao outro e todos tortos.
19: Tortos para a esquerda e agarrados assim em bloco. Até parece que vêm de uma manifestação do bloco de esquerda, salvo seja.
20: Olá! Olha as nossas mulherzinhas à nossa espera. São os amores, não são, ó, compadre?
21: Cuidado com o português, compadre Coiso. Se elas são mulheres ou do sexo feminino e no feminino, não deve haver amores. No feminino deve ser amoras, não é verdade?
20: Safa que o compadre, desde que foi convidado para se candidatar à junta, até dele é intelectual.
1: Mas que raio de conversa é esta?
19: Olha, comadre Alfarroba, eles me trazem os tachos que foram comprar à feira.
1: Ai, é verdade, hein? Afinal, onde é que estão os tachos ou os seus babadolas?
21: Alti e mais respeitinho, está bem? Nós não compramos os tachos porque nos ofereceram dois tachos sem pagar.
20: Vocês estão perante os futuros candidatos a deputados à Assembleia da República. O líder do nosso partido apanhou-nos lá na feira e convidou-nos para a lista de candidatos do partido. Os tachos estão garantidos.
19: Ótimo. Quer-se dizer, vocês governaram-se. Beberam e esqueceram-se que nós estávamos à espera dos tachos.
21: Ah, para vocês, por enquanto, não há tachos nenhums, porque o partido decidiu-se pelos machos.
1: Isso agora! Mas só há tachos para os machos, mas porquê?
20: Porque foi decidido que os tachos são para os bois e só para os bois. Tenho dito.
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14: 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Às sextas-feiras nas bancas. As praias mais limpas estão. O que se poupa não vai para o chão. Sejam cascas de melão ou até migalhas de pão.
22: Banhocas, então como é que vão estes dias de praia?
23: Oh, prazer em vê-la, madama.
22: Obrigada.
23: E olha, por enquanto há menos lixo do que era hábito.
22: O quê? Ah, nem mesmo espinhas de bacalhau.
23: Pois não, madama. Agora quando regressam, nem cá deixam as espinhas. É que as espinhas de bacalhau podem servir para no dia seguinte darem gosto ao arroz e às pataniscas.
24: Então, banheiro banhocas, é verdade que agora aparecem menos beatas e pontas de cigarro aqui na praia?
23: Oh, muito menos, senhor engenheiro. Como o preço dos cigarros tem subido e vai continuar a aumentar, os fumadores não deitam nada fora.
24: Nada?
23: Não, não, senhor engenheiro. Os fumadores, presentemente, quando os cigarros chegam ao fim, até fumam as unhas e os dedos.
22: Como é que é, banheiro Banhocas? Nem as cascas de fruta ficam agora por aqui a sujar a praia.
23: Ah, nada disso, madama. A fruta deixou de ter casca.
22: Deixou de ter casca? Então o que é que fazem agora às cascas da fruta, hein?
23: Olhe, bem raspadas e aproveitadinhas, quando se chega à casa, dão uma ótima salada de fruta para o jantar.
0: Oh, banheiro Banhocas, não me digas que nem aquelas coisas que a gente sabe deixaram de ficar para aqui à noite da praia.
23: Quais coisas, senhor Ruburedissa?
2: O meu avô quer referir aos fugitivos, mas está com medo de dizer o que é por eu estar aqui, percebe?
23: É verdade, senhor Ruburedissa. Encontram-se menos preservativos de manhã aqui na praia.
0: Por que será?
23: Olha, não faço ideia.
2: Ah, mas faço eu, olha. Agora, para os pouparem, voltam os fugitivos ao avesso para os usarem outra vez. Deve ser isso.
23: Se calhar até os lavam, não?
2: Ah, é possível, é. O que não dá muito jeito é passar-lhes a ferro para os engomar.
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27: Este fim de semana de meados de agosto junta duas grandes tradições nacionais. A volta a Portugal em bicicleta e as filas de trânsito a caminho do sul.
28: É verdade. E a competição este ano está renhida.
27: Completamente. A única diferença é que os ciclistas sobem a Senhora da Graça a 20 km/h debaixo de 40 graus.
28: E o condutor português na A2 está parado há 2 horas no mesmo sítio, sem ar condicionado, e a ver um ciclista de 80 anos a ultrapassá-lo pela berma num velocípede com alcofas. E para fechar, uma homenagem ao lanche mais icónico das praias portuguesas neste mês de agosto.
27: Ah, a famosa bola de Berlim.
28: Exatamente. A bola de Berlim é o único bolo do mundo que vem sempre acompanhada de um ingrediente de surpresa gratuito.
27: Qual? O creme extra?
28: Não. A crosta de areia fina trazida pela nortada. Tu dás uma trinca com todo o entusiasmo no mundo e, de repente, ficas sem saber ou na dúvida se estás a comer um bolo frito ou mastigar cimento fresco da construção civil.
27: Ah, é o verdadeiro crocante marinho.
28: Claro. E o mais incrível é a resignação do português. Sopra a areia por cima, dá outra trincada e ainda diz: epá, até dá um certo estadista ao creme. Não está nada mau.
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32: Uma hora, meio-dia, nos Açores. Vamos ter notícias na Renascença. Já cá está o João Cunha. João, boa tarde.
33: Boa tarde.
32: O que destacas?
33: O governo está a trabalhar para melhorar demoras no acesso às urgências, garante a Ministra da Saúde, que diz não entender motivos da greve do INEM. Ambientalistas contestam Espanha prolonga vida útil a central nuclear de Almaraz até 2030.
32: Quanto a temperaturas, a esta hora o Porto está com 21 graus, Lisboa 26, Castelo Branco 28, Portimão com 31. 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
33: Ana Paula Martins reconhece que os picos de procura das urgências hospitalares têm sido muito elevados, mas a Ministra da Saúde lembra que o Governo está a trabalhar para melhorar.
34: Eu estou convencida que nós,
1: passo a passo conseguiremos ter melhores resultados. E naturalmente lamentar, junto de todos os nossos cidadãos, que têm que esperar estas horas todas durante aqueles picos, lamentar que isso aconteça e pedir-lhes que, de facto, nos possam continuar a deixar fazer o trabalho que estamos a fazer.
33: Esta manhã, a Presidente da Associação de Administradores Hospitalares pediu uma intervenção do Governo, alegando que a falta de profissionais, o aumento da procura e a falta de camas estão na origem dos elevados tempos de espera no acesso às urgências hospitalares. Ainda à margem desta visita ao Hospital de Faro, feita esta manhã, Ana Paula Martins disse que ficou surpreendida com a decisão dos técnicos do INEM, que convocaram 2 dias de greve geral para setembro, para contestar a nova lei orgânica daquele organismo.
1: Eu apelo aos nossos técnicos de emergência pré-hospitalar que repensem esta situação, porque, na verdade, sempre que há uma greve na área da emergência médica, nós temos aqui alguns limites de natureza ética que, como sabem, não podem nunca ser ultrapassados.
33: O apelo da Ministra da Saúde. Quanto à reivindicação do Sindicato de Técnicos de Emergência, que exige a demissão do Presidente do INEM, Ana Paula Martins, garante que está fora de questão.
1: Até me deixa bastante, eu diria, surpreendida, porque nunca tivemos propriamente um sindicato. Temos tido sindicatos a pedirem demissões de governantes, mas isso faz parte, da luta política. Agora, a pedir a demissão de um dirigente da administração pública, de facto, eu parece-me uma coisa extremamente estranha.
33: Ana Paula Martins, em declarações esta manhã à margem de uma visita ao Hospital de Faro. Vai ser hoje presente às autoridades um jovem de 15 anos, de nacionalidade estrangeira, fortemente indiciado pelo crime de homicídio qualificado da própria mãe. O jovem passou a noite no centro educativo em Lisboa e deverá ficar hoje a conhecer a medida tutelar educativa a que fica sujeito, tendo em conta que é inimputável por ser menor. Em comunicado judiciário, acrescenta que na casa em Algés estava também uma menina de 4 anos, filha da vítima e irmã do alegado agressor, a que o crime estará relacionado com eventuais maus-tratos físicos e psicológicos mantidos pela vítima em relação aos 2 filhos. 1,5 milhão de euros é a estimativa dos ganhos no Conselho de Bragança com o dia de eclipse solar, segundo contas da autarquia. Ouvida há instantes pela Renascença, a Presidente da Câmara, Isabel Ferreira, sublinha que 10 mil pessoas passaram pelo Conselho trazendo receita para a economia local.
5: Tivemos cerca de 10 mil pessoas nas zonas controladas. O alojamento ficou a 100%. Temos uma estimativa do impacto de 1,5 milhão de euros de despesa direta na economia.
8: Este 1,5 milhão são ganhos para a região.
5: Ganhos, sem dúvida. E colocaram Bragança numa centralidade nacional e internacional mesmo, não é? Em canais que estão...

0: do Estado tem por base um relatório favorável do Conselho de Segurança Nuclear que amplia assim em 3 anos a vida útil desta central, que devia encerrar em 2027 o primeiro reator e no ano seguinte o segundo. Chema González, um histórico ecologista da Extremadura e membro fundador da ADNEX, uma associação de defesa do ambiente criada em 1978, indica...
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1: Olá, eu sou a Inês e quero dedicar a música Mastic Só, Tô na Moda, às minhas três melhores amigas, Lara, Inês e Mariana. Obrigada!

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1: Olá, sou a Tita e queria dedicar ao meu mais que tudo, ao meu ursinho Fábio, uma música que nos é especial. Você e si, princesa. Obrigada, beijinhos.
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1: 1:41.
2: Boa tarde.

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5: 14 horas.
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7: Boa tarde, são 2 horas, 1 hora nos Açores. Vamos atualizar as notícias na Renascença. Marisa Gonçalves, boa tarde.
8: Boa tarde,
7: Paulo. O que destacas?
8: Nova subida no preço dos combustíveis. A ANAREC fala em 8 cêntimos, tanto no gasóleo como na gasolina. A Ministra da Saúde admite tempos de espera elevados, nesta altura, nas urgências.
7: Quanto a temperaturas, é esta hora o Porto com 21 graus, Cantanhede 22, Lisboa 28, Faro e Funchal com 29 graus. As notícias na Renascença, hora certa com Marisa Gonçalves.
8: Depois de uma descida, o preço do gasóleo e da gasolina deverá aumentar cerca de 8 cêntimos por litro a partir de segunda-feira. É essa a estimativa da ANAREC, a Associação Nacional de Revendedores de Combustíveis, que faz as contas já a incluir o acerto que o governo deverá fazer através do imposto sobre produtos petrolíferos.
9: Os preços para segunda-feira irão sofrer um aumento de 8 cêntimos no gasóleo e 8 cêntimos e meio na gasolina. Estes aumentos são um bocadinho abaixo das previsões inicialmente faladas, com aumentos na roda dos 10 cêntimos por litro, devido ao eventual acerto que já estamos a contar que o governo venha a fazer no IST. Não temos informação oficial, mas como tem sido uma constante nestas últimas semanas, já acabamos por fazer os preços, portanto, os preços finais já são um bocadinho calculados com base nessa estimativa que será feita.
8: Declarações de Mafalda Trigo, da ANAREC. Ana Paula Martins reconhece que os picos de procura nas urgências têm sido muito elevados, mas a titular da pasta da saúde sublinha que o governo está a trabalhar para melhorar.
10: Eu estou convencida que nós, passo a passo, conseguiremos ter melhores resultados. E, naturalmente, lamentar junto de todos os nossos cidadãos que têm que esperar estas horas todas durante aqueles picos, lamentar que isso aconteça e pedir-lhes que, de facto, nos possam continuar a deixar fazer o trabalho que estamos a fazer.
8: Esta manhã, o presidente da Associação dos Administradores Hospitalares pedia uma intervenção do governo, alegando que a falta de profissionais, o aumento da procura e a falta de camas estão na origem dos elevados tempos de espera nas urgências dos hospitais. Ainda em declarações aos jornalistas, à margem de uma visita ao Hospital de Faro, Ana Paula Martins disse hoje também ter ficado surpreendida com a decisão dos técnicos do INEM, que convocaram 2 dias de greve para setembro, com o objetivo de contestar a nova lei orgânica daquele organismo. Ana Paula Martins deixou um apelo à desconvocação da paralisação. António José Seguro defende um Estado mais ágil e descentralizado. Nas comemorações do Dia do Município da Batalha, o Presidente da República lembrou o impacto da tempestade Christine naquela zona há cerca de 6 meses e insiste que o Estado não estava preparado.
11: O processo de reconstrução é também ilustrativo de como temos de refletir sobre a nossa segurança e sobre a nossa autonomia. Desde os meios mais simples, comunicações de emergência ou geradores de energia, até aos sistemas complexos de financiamentos que permitam debelar as dificuldades o mais depressa possível. O exemplo do município da Batalha, que recorreu a um empréstimo de cerca de 4 milhões de euros para financiar investimentos e responder aos danos da tempestade, é revelador de como o Estado precisa de mais agilidade e de mais descentralização.
8: Nestas declarações, António José Seguro prometeu também avaliar medidas preventivas para futuras tempestades no relatório da Presidência Aberta.
7: Foi a edição das duas na Renascença com Marisa Gonçalves. Até já, Marisa.
8: Até já, Paulo.
7: Daqui a pouco, Miles Smith e Pedro Brunhosa, mas antes vamos à volta a Portugal em bicicleta.
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0: partida desta volta. A etapa de ontem fez muitos estragos, principalmente nas duas equipas que são favoritas nesta altura. A UAE perdeu 3 ciclistas dos 7 que arrancaram a prova, chegaram fora do tempo ontem porque não se aperceberam que existia um novo limite do corre-tempo, um limite que era mais apertado. Ficaram de fora Luca de Jaime, Marcos Freire e Julius Johansen, o dinamarquês, que venceu o prólogo e o contrarrelógio. Chegou até a queixar-se nas redes sociais que não foi informado o novo corte de tempo, mas esta manhã o diretor desportivo da UAE já assumiu o erro por parte da equipa e dos ciclistas. A Anicolor, que tem o camisola amarela e que tem também o segundo classificado, perdeu também 2 ciclistas, Enzo Lainza e Santiago Mesa, e tudo isto pode dificultar e muito.
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2: Muito bom dia a todos. Gostaria de ouvir a música Nothing Else Matters, dos Metallica, para dedicar a todos os colaboradores da empresa HC Home em São João da Madeira, com votos de boas férias.

Muito bom dia, Camisa Mesa FM, mais uma vez aqui com vocês. Queria pedir a música Dust, dos The Calling, e dedicar a toda a base do Clube de Fãs aqui de Portugal. E é isso, muito obrigada, beijinho.

Olá, boa tarde. Queria dedicar a música A Minha Musa, de Mar de Dentro, à Juliana de Fajões. Obrigado, bom programa.

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3: Boa tarde.

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1: Olá, boa tarde. Queria dedicar Entre o Sonho e o Acordar, de Solares, à Juliana de Fazões. Obrigado, bom programa.

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1: 15 horas.
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2: A Herda Bemposta prepara-se para recuar mais de 500 anos na história. A Bemposta Manuelina regressa já esta sexta-feira e prolonga-se pelo fim de semana, transformando o centro da vila no mercado e cenário de inspiração medieval. A abertura está marcada para as 6 da tarde, sexta-feira, dia 14. Logo nessa primeira noite, haverá trovadores medievais, a chegada dos cavaleiros ao burgo, danças orientais e medievais, teatro de rua pelas tabernas e vários momentos de animação itinerante. O fogo terá também lugar de destaque, com o espetáculo Árvore da Vida, às 10h30 da noite e Miráculos às 11h30. O mercado encerra à 12h30. No sábado, dia 15, a Bemposta Manuelina abre mais cedo, às 11 da manhã, e oferece praticamente um dia inteiro de programação. Danças medievais e orientais, saltimbancos, trovadores, teatro de rua e contos e fábulas vão suceder-se pelos diferentes espaços do recinto. Um dos momentos de maior destaque está marcado para as 5h30 da tarde, com o cortejo régio que junta os grupos participantes e a recriação Bombos da Corte. A animação continua à noite dentro, incluindo espetáculos com fogo, e o mercado só encerra à 1 da manhã. Ao longo da Bemposta Manuelina haverá ainda animação permanente, passeios a cavalo, falcoaria, ofícios ao vivo, jogos medievais, acampamento árabe e acampamento militar com mostra de armas e sala de armas. A edição deste ano apresenta ainda um carrossel medieval, além das habituais tabernas e espaços de gastronomia. A recriação histórica prossegue no domingo, dia 16, completando 3 dias em que Pinheiro da Bemposta recupera o ambiente da época manuelina e a memória do foral concedido por Dom Manuel I. Também a partir de sexta-feira, a Macieira de Sarnes entra em festa em honra de Nossa Senhora do Livramento e Santa Eulália. As celebrações prolongam-se até segunda-feira, dia 17, conjugando o programa religioso com a animação popular. Entre os momentos religiosos estão a Eucaristia e a Procissão de Velas, bem como a Procissão em honra das Padroeiras. Na animação musical, o programa inclui nomes como Sátnik, Todi Moreira, Zé Cabra e Zé Barbosa e Gonçalo. Mais à frente no calendário, o Ocela prepara as festas em honra do mártir São Sebastião. As chamadas grandiosas festas realizam-se nos dias 21, 22 e 23 de agosto, prolongando a época das romarias e festas populares de verão no concelho de Oliveira de Azemais.

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1: Muito boa tarde. Queria dedicar uma música para os meus colegas de trabalho, para a equipa dos avançados, para a equipa que trabalha na empresa Roger B. Santos. Boa tarde, uma música dos Queen. 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
1: Muito bom dia a todos. Gostaria de ouvir a música Nothing Else Matters, dos Metallica, para dedicar a todos os colaboradores da empresa HC Home em São João da Madeira, com votos de boas férias.

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2: Boa tarde, são 4 horas, 3 nos Açores. Vamos às notícias. Primeiro, os títulos em destaque.
3: Polémica das fragatas chega, pede audições parlamentares do Ministro da Defesa e da empresa NT Group. Também a notícia nesta edição do descarrilamento de um novo comboio em Inglaterra, o segundo em menos de 24 horas.
2: Amanhã é dia de céu nublado, em especial no litoral oeste durante a manhã, só. E depois máximas de 27 para o Porto, 29 para Lisboa, 30 para Faro, 25 para Ponta Delgada e 28 é a máxima para o Funchal. As notícias com a edição de Miguel Coelho.
3: O Chega já pediu as audições parlamentares do Ministro da Defesa e de um representante da empresa portuguesa NT Group para esclarecer o tema da aquisição de 3 fragatas à Itália. O requerimento para ouvir Nuno Melo defende esclarecimentos sobre as condições financeiras e contratuais em que esta aquisição está a ser realizada, citando a notícia de hoje do Expresso, segundo a qual as fragatas adquiridas por Portugal terão um custo no mínimo 25% superior ao pago por Itália por navios semelhantes. O Chega quer ainda que Nuno Melo esclareça na Comissão Parlamentar de Defesa Nacional a notícia do jornal online 24 horas, segundo a qual a NTG representaria a construtora italiana Fincantieri em Portugal há cerca de 9 anos e teria participado durante vários meses no processo que antecedeu a escolha das fragatas. A relação entre as duas empresas terá terminado pouco antes da formalização do acordo, levando a uma alegada perda de cerca de 90 milhões de euros em comissões. Apesar de o Ministério da Defesa ter já rejeitado qualquer participação de empresas nacionais neste processo, o Chega considera que esta divergência deve ser devidamente esclarecida, incluindo o eventual reflexo da Comissão no preço final das fragatas. Esta quinta-feira, PSD e CDS, partidos que apoiam o Governo, também já pediram a audição de Nuno Melo na Comissão de Defesa para esclarecer as dúvidas sobre este processo de compra das fragatas à Itália. Depois de uma descida nos últimos dias, os preços do gasóleo e da gasolina devem registar um forte aumento na próxima semana. É essa a estimativa da ANAREC, a Associação de Revendedores de Combustíveis. Fez as contas, já a incluir o acerto que o Governo deve fazer através do imposto sobre produtos petrolíferos e calcula que o gasóleo vai aumentar 8 cêntimos por litro e a gasolina 8 cêntimos e meio. A Federação Nacional de Educação considera insuficiente o valor anunciado pelo Governo para o pagamento aos professores pela classificação e correção dos exames nacionais do ensino secundário. À Renascença, Pedro Barreiros, da FNE, critica os 2 milhões e 600 mil euros, que é o bolo que o Ministério vai atribuir aos professores classificadores.
4: Do ponto de vista da comunicação, eu entendo que para o Governo importe passar esta ideia de um valor muito elevado. Mas se dividirmos os 2 milhões e 700 mil euros pelo número de classificadores e docentes envolvidos neste processo, digamos que em média cada classificador receberá aproximadamente um valor que rondará os 200 euros. 200 euros esses que ainda terão que ser deduzidos impostos e, portanto, estaremos a falar em valores que, tendo em conta a complexidade e o tempo que é necessário para a realização desta tarefa, fica muito aquém daquilo que é um valor considerado justo e atrativo.
3: Nestas declarações à jornalista Marisa Gonçalves, o dirigente da FNE defende igualmente a criação de um regime de remuneração para os classificadores dos exames, tornando permanente a medida anunciada para este ano pelo Governo. Um comboio descarrilou esta tarde em Inglaterra, é o segundo em 2 dias consecutivos, desta vez foi a sul da estação de Wickford, no condado de Essex. Não há indicação de vítimas. Já ontem um descarrilamento em Inglaterra causou cerca de 2 dezenas de feridos. Incêndios levam à retirada de milhares de pessoas em vários países europeus. Na Croácia, 1.200 pessoas tiveram de sair de uma estância turística na zona da cidade portuária de Omis. O fogo de grandes proporções já provocou a morte a uma pessoa e causou 40 feridos. Também na Grécia, mais de 300 pessoas foram retiradas de barco de uma zona balnear no norte do país. Situação semelhante no sudoeste francês, onde mais de 500 pessoas foram obrigadas a sair de uma localidade na zona de Luglon. Na Alemanha, mais de 2.000 pessoas tiveram de ser retiradas de uma localidade perto da fronteira com a Bélgica, depois de as chamas terem aproximado de uma aldeia. E em Inglaterra e no País de Gales, onde o número de fogos este ano já ultrapassou os registados em todo o ano passado, várias casas foram consumidas pelas chamas durante a quinta onda de calor que afeta a região desde o início do ano. Ontem, Dina, as temperaturas em Londres chegaram aos 38 graus.
2: Não tem estado fácil de todos. São 4 e 5.
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2: Com Eduardo Soares da Silva. Eduardo, viva, boa tarde. Ponto da situação.

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2: Dedico a música Baila Comigo e o Remix para todas as pessoas, para que fiquem em casa e para os meus colegas de trabalho. Obrigado.

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2: Queria dedicar uma música ao Rastro Algueiral do Bolsa e Si, é sexta-feira. Obrigado.

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6: Boa tarde, 5 horas 4 nos Açores, as notícias na Renascença. Vamos saber quais são os títulos em destaque.
7: Um ciclista da Volta a Portugal morreu esta tarde vítima de atropelamento. A etapa foi suspensa. Antigo ministro do Ambiente, Matos Fernandes, lamenta que Espanha tenha adiado o encerramento da central nuclear de Almaraz.
6: Amanhã, nuvens durante a manhã, em especial no litoral oeste. Máximas de 27 para o Porto, 29 para Lisboa, 30 para Faro, 25 para Ponta Delgada, o Funchal. Vai chegar aos 28 graus. Vamos às notícias com Miguel Coelho.
7: A morte de um ciclista levou esta tarde à suspensão da 8ª etapa da Volta a Portugal em bicicleta. O corredor foi atropelado em plena competição na zona de Ponte de Lima, uma situação que está a causar natural choque em toda a comitiva da Volta. Em direto temos o repórter da Renascença, Eduardo Soares da Silva. Eduardo, que pormenores é que podes adiantar sobre esta notícia conhecida nos últimos minutos?
8: É isso mesmo, a etapa acaba de ser suspensa nos últimos 5 minutos. O ciclista que foi atropelado seria um dos últimos da corrida, já tinha descaído do pelotão, seguia sozinho, mas estava ainda à frente do carro vassoura, ou seja, estava dentro do perímetro de segurança da prova. O acidente, como dizes, ocorreu na zona de Ponte de Lima. Para já o que sabemos é que o ciclista chocou com uma viatura que não pertencia à prova, que apesar das tentativas da GNR entrou no percurso, no trajeto da prova e acabou por chocar com o ciclista que não resistiu aos ferimentos. Para já ainda não há mais detalhes para lá disto, deste acidente. O que é certo é que a etapa foi suspensa em Guimarães. Os ciclistas estão nesta altura com o carro da organização também a inteirar-se do que aconteceu, mas para já fica esse incidente grave a marcar esta oitava etapa da Volta a Portugal, com um ciclista da Volta do pelotão, um ciclista internacional, a morrer na Volta.
7: Pergunto, Eduardo, referes a tratar-se de um ciclista internacional, alguma indicação adicional que possas adiantar sobre a identidade deste corredor?
8: Para já ainda não é conhecido, apenas que é um ciclista estrangeiro e que corre por uma das equipas internacionais. São várias que estão aqui na competição. Não será da UAE Emirates, que é uma das equipas mais mediáticas, a melhor equipa do mundo, mas para já ainda não é conhecida a identidade do ciclista que faleceu.
7: Vamos continuar a aguardar pormenores. Para já fica essa informação. Trata-se de um ciclista estrangeiro que participava na edição da Volta a Portugal. Foi atropelado esta tarde na zona de Ponte de Lima por um veículo que entrou no percurso da etapa e que esteve então na origem deste atropelamento mortal, uma situação que levou à suspensão da volta a Portugal em bicicleta, no que toca pelo menos à etapa de hoje. Vamos ficar a aguardar mais pormenores que também estaremos a acompanhar em rr.pt. O antigo ministro do Ambiente, Matos Fernandes, lamenta que Espanha tenha adiado o encerramento da central nuclear de Almaraz. O encerramento dos dois reatores, que datam do início da década de 80, estava previsto para 2027 e 2028. No entanto, o governo espanhol renovou até junho de 2030 a licença de operação da central. Embora admita que é uma decisão soberana do país vizinho, Matos Fernandes afirma que quando esteve no governo, Portugal teve voz ativa nesta matéria e recorda as críticas que ainda assim os partidos lançaram na altura em que foi ministro.
9: Os países são completamente senhores da sua política energética. Foi uma ótima notícia sabermos que Almaraz vai fechar. Tenho pena que agora se adie esse encerramento, mas essa será sempre uma decisão soberana de Espanha.
10: Mas via avisar Portugal, que... comunicar a Portugal?
9: Bom, eu não sei se avisou, se não avisou, não estou em posição de poder fazer tal comentário. Aquilo que eu queria dizer é o seguinte. Portugal, pelo papel que teve no governo em que eu estive, foi de facto relevante para que Espanha pensasse a sua política, se comprometesse com o encerramento das suas centrais nucleares, começando exatamente por aquela que era mais próxima de Portugal e que poderia trazer o maior risco para os portugueses, que é Almaraz, por causa da proximidade ao Rio Tejo. E na altura, e antes disso, e lembro-me bem, não digo do governo, mas aquilo que os partidos do governo diziam, sempre deram a entender que um ministro ou uma ministra competente ia à Espanha numa tarde, encerrava as centrais nucleares todas. Pronto. É bom que tenham a humildade de reconhecer que assim não é.
7: Matos Fernandes, antigo ministro do Ambiente, ouvido pelo jornalista Pedro Mesquita, diz não ter dúvidas de que se Espanha decide prolongar a vida de Almaraz, o fará em condições de segurança, mas defende que a Península Ibérica não precisa do nuclear para nada. Contactado pela Renascença, o Ministério do Ambiente e Energia remeteu para o Ministério dos Negócios Estrangeiros, que por seu turno não esteve ainda contactável. A Federação Nacional de Educação considera insuficiente o valor anunciado pelo Governo para o pagamento aos professores pela classificação e correção dos exames nacionais do ensino secundário. À Renascença, Pedro Barreiros, da FNE, critica os perto de 2 milhões e 700 mil euros que vão ser, no total, atribuídos aos professores.
11: Do ponto de vista da comunicação, eu entendo que para o governo importe passar esta ideia de um valor muito elevado. Mas se dividirmos os 2 milhões e 700 mil euros pelo número de classificadores e docentes envolvidos neste processo, digamos que, em média, cada classificador receberá aproximadamente um valor que rondará os 200 euros. 200 euros esses que ainda terão que ser deduzidos impostos e, portanto, estaremos a falar em valores que, tendo em conta a complexidade e o tempo que é necessário para a realização desta tarefa, fica muito aquém daquilo que é um valor considerado justo e atrativo.
7: Este dirigente da FNE, ouvido por Marisa Gonçalves, defende também a criação de um regime de remuneração para os classificadores dos exames, tornando permanente a medida anunciada para este ano pelo Executivo. A polícia italiana recuperou quadros roubados de Renoir, Cesani Matisse, as obras avaliadas no...

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1: Olá, boa tarde. É o Gamelo. Queria ouvir Cristina Aguilera Hurt para dedicar às meninas da Vitória Constellation, para a Belinha Cabeleireira e para o meu filho. Beijinhos.

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1: Boa tarde. Queria dedicar a música da Christina Perry, Two Sun Years, à Dona Alice. Boa tarde e obrigada.

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6: 18 horas.
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1: Boa tarde. Eu sou a Maria e queria dedicar a música O Trem das Joanes aos meus amigos da Maxi Timbre. Tchau, beijinhos e bom fim de semana.
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1: Olá, eu sou a Ana. Gostava de ouvir um tema da Marisa. Vai dedicar a todos vós. Beijinhos.

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5: 19 horas.
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2: Olá, boa tarde. Eu queria ouvir a música do Mili, Oi, para dedicar a toda a gente que está a trabalhar e a toda a gente que está em casa e ao Babós de Caima. Obrigada e beijocas!

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1: Olá, gostaria de ouvir a Sara Tavares, Coisa Bonita, queria dedicar Maria do Céu, à Clara e às mulheres transferes dali ao Castelo. Muito obrigada, beijinhos.

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2: Dinheiro da Bemposta prepara-se para recuar mais de 500 anos na história. A Bemposta Manuelina regressa já esta sexta-feira e prolonga-se pelo fim de semana, transformando o centro da vila no mercado e cenário de inspiração medieval. A abertura está marcada para as 6 da tarde, sexta-feira, dia 14. Logo nessa primeira noite, haverá trovadores medievais, a chegada dos cavaleiros ao burgo, danças orientais e medievais, teatro de rua pelas tabernas e vários momentos de animação itinerante. O fogo terá também lugar de destaque, com o espetáculo Árvore da Vida, às 10h30 da noite, e Miraculous às 11h30. O mercado encerra à 12h30. No sábado, dia 15, a Bemposta Manuelina abre mais cedo, às 11h, e oferece praticamente um dia inteiro de programação. Danças medievais e orientais, saltimbancos, trovadores, teatro de rua e contos e fábulas vão suceder-se pelos diferentes espaços do recinto. Um dos momentos de maior destaque está marcado para as 5h30 da tarde, com o cortejo régio que junta os grupos participantes e a recriação Bombos da Corte. A animação continua a noite dentro, incluindo espetáculos com fogo, e o mercado só encerra à 1h. Ao longo da Bemposta Manuelina haverá ainda animação permanente, passeios a cavalo, falcoaria, ofícios ao vivo, jogos medievais, acampamento árabe e acampamento militar com mostra de armas e sala de armas. A edição deste ano apresenta ainda um carrossel medieval, além das habituais tabernas e espaços de gastronomia. A recriação histórica prossegue no domingo, dia 16, completando 3 dias em que Pinheiro da Bemposta recupera o ambiente da época manuelina e a memória do foral concedido por Dom Manuel I. Também a partir de sexta-feira, a Macieira de Sarnes entra em festa em honra de Nossa Senhora do Livramento e Santa Eulália. As celebrações prolongam-se até segunda-feira, dia 17, conjugando o programa religioso com a animação popular. Entre os momentos religiosos estão a Eucaristia e a Procissão de Velas, bem como a Procissão em honra das Padroeiras. Na animação musical, o programa inclui nomes como Sátnik, Todi Moreira, Zé Cabra e Zé Barbosa e Gonçalo. Mais à frente no calendário, o Ocela prepara as festas em honra do mártir São Sebastião. As chamadas Grandiosas Festas realizam-se nos dias 21, 22 e 23 de agosto, prolongando a época das romarias e festas populares de verão no concelho de Oliveira de Azeméis. E da agenda do concelho passamos para a estrada. A 87ª Volta a Portugal em Bicicleta prossegue até domingo, dia 16 de agosto, e está também a ser acompanhada de perto pela Azeméis TV FM e pelo Correio de Azeméis. Hermínio Loureiro está na estrada a acompanhar a Volta a Portugal para a Azeméis TV FM e para o Correio de Azeméis, trazendo diariamente as histórias, o ambiente e os protagonistas da maior prova velocipédica nacional. E é precisamente com Hermínio Loureiro que seguimos agora para mais um ponto de situação da Volta a Portugal.
3: Ora, muito boa tarde, cá estamos em direto de Faf, não pelas melhores razões. Hoje não temos resultados nem incidências da etapa. A etapa foi cancelada devido à tragédia que ocorreu com a morte do ciclista da NSN Development, a antiga Israel Cycling, o jovem de 19 anos, Phelan Tarling, que infelizmente teve um acidente e que lhe custou a vida. Depois desse acidente, a etapa foi cancelada, foi suspensa toda a etapa, e por isso mesmo não há classificações. Isso é o que menos importa, porque quando um ciclista perde a vida na estrada, no desenrolar desta etapa de hoje, que terminaria em Faf, terminou já com os ciclistas todos, mas sem qualquer classificação, e portanto neste momento os diretores desportivos estão reunidos também com a Federação Portuguesa de Ciclismo ciclismo, com Cândido Barbosa e com Ezequiel Mosquera, diretor da prova, para saber aquilo que se vai fazer nos próximos dias, sendo certo que amanhã estava prevista a etapa chegar ao Alto da Senhora da Graça, partindo de Paredes, e no domingo a etapa entre Maia e a cidade do Porto, e portanto neste momento não há condições para informar relativamente àquilo que vai ser o futuro. Resta-nos dar as sentidas condolências à família do ciclismo, à família do jovem ciclista de 19 anos e esperar que estas coisas não se voltem a repetir, porque estes acidentes que ocorrem em estrada aberta, depois da estrada estar cortada pela própria GNR, aquilo que se passou é uma verdadeira tragédia e é uma coisa muito má para o desporto em geral e para o ciclismo em particular, e portanto, como disse, apresento aqui em nome da CAI Mais Mês FM as sentidas condolências à família do ciclismo e à família do jovem ciclista. Relativamente a voltarmos ou não amanhã, vamos ver aquilo que a própria organização da prova vai decidir. Hoje uma página negra, um dia muito triste para o desporto em geral e para o ciclismo em particular, e interessa tudo menos os resultados, porque se perdeu uma vida de um jovem de 19 anos em cima de uma bicicleta a competir na 87ª edição da Volta a Portugal em bicicleta.

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2: 21 horas.
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São o pulso eterno, o início de tudo. 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
5: 22 horas.
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1: 23 horas.
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2: Dinheiro da Bemposta prepara-se para recuar mais de 500 anos na história. A Bemposta Manuelina regressa já esta sexta-feira e prolonga-se pelo fim de semana, transformando o centro da vila no mercado e cenário de inspiração medieval. A abertura está marcada para as 6 da tarde, sexta-feira, dia 14. Logo nessa primeira noite, haverá trovadores medievais, a chegada dos cavaleiros ao burgo, danças orientais e medievais, teatro de rua pelas tabernas e vários momentos de animação itinerante. O fogo terá também lugar de destaque, com o espetáculo Árvore da Vida, às 10h30 da noite e Miraculous às 11h30. O mercado encerra à meia-noite e meia. No sábado, dia 15, a Bemposta Manuelina abre mais cedo, às 11 da manhã, e oferece praticamente um dia inteiro de programação. Danças medievais e orientais, saltimbancos, trovadores, teatro de rua e contos e fábulas vão suceder-se pelos diferentes espaços do recinto. Um dos momentos de maior destaque está marcado para as 5h30 da tarde, com o cortejo régio que junta os grupos participantes e a recriação Bombos da Corte. A animação continua a noite dentro, incluindo espetáculos com fogo, e o mercado só encerra à 1h. Ao longo da Bemposta Manuelina haverá ainda animação permanente, passeios a cavalo, falcoaria, ofícios ao vivo, jogos medievais, acampamento árabe e acampamento militar com mostra de armas e sala de armas. A edição deste ano apresenta ainda um carrossel medieval, além das habituais tabernas e espaços de gastronomia. A recriação histórica prossegue no domingo, dia 16, completando 3 dias em que Pinheiro da Bemposta recupera o ambiente da época manuelina e a memória do foral concedido por Dom Manuel I. Também a partir de sexta-feira, a Macieira de Sarnes entra em festa em honra de Nossa Senhora do Livramento e Santa Eulália. As celebrações prolongam-se até segunda-feira, dia 17, conjugando o programa religioso com a animação popular. Entre os momentos religiosos estão a Eucaristia e a procissão de velas, bem como a procissão em honra das padroeiras. Na animação musical, o programa inclui nomes como Sátnik, Todi Moreira, Zé Cabra e Zé Barbosa e Gonçalo. Mais à frente no calendário, o Ocela prepara as festas em honra do mártir São Sebastião. As chamadas grandiosas festas realizam-se nos dias 21, 22 e 23 de agosto, prolongando a época das romarias e festas populares de verão no concelho de Oliveira de Azemais. E da agenda do concelho passamos para a estrada. A 87ª Volta a Portugal em Bicicleta prossegue até domingo, dia 16 de agosto, e está também a ser acompanhada de perto pela Azemais TV FM e pelo Correio de Azemais. Hermínio Loureiro está na estrada a acompanhar a Volta a Portugal para a Azemais TV FM e para o Correio de Azemais, trazendo diariamente as histórias, o ambiente e os protagonistas da maior prova velocipédica nacional. E é precisamente com Hermínio Loureiro que seguimos agora para mais um ponto de situação da Volta a Portugal.
3: Ora, muito boa tarde, cá estamos em direto de Faf, não pelas melhores razões. Hoje não temos resultados nem incidências da etapa. A etapa foi cancelada devido à tragédia que ocorreu com a morte do ciclista da NSN Development, a antiga Israel Cycling, o jovem de 19 anos, Phelan Tarling, que infelizmente teve um acidente e que lhe custou a vida. Depois desse acidente, a etapa foi cancelada, foi suspensa toda a etapa, e por isso mesmo não há classificações. Isso é o que menos importa, porque quando um ciclista perde a vida na estrada, no desenrolar desta etapa de hoje, que terminaria em Faf, terminou já com os ciclistas todos, mas sem qualquer classificação, e portanto neste momento os diretores desportivos estão reunidos também com a Federação Portuguesa de Ciclismo, com Cândido Barbosa e com Isgael Mosqueira, diretor da prova, para saber aquilo que se vai fazer nos próximos dias, sendo certo que amanhã estava prevista a etapa chegar ao Alto da Senhora da Graça, partindo de Paredes, e no domingo a etapa entre Maia e a cidade do Porto, e portanto neste momento não há condições para informar relativamente àquilo que vai ser o futuro. Resta-nos dar as sentidas condolências à família do ciclismo, à família do jovem ciclista de 19 anos, e esperar que estas coisas não se voltem a repetir, porque estes acidentes que ocorrem em estrada aberta, depois da estrada estar cortada pela própria GNR, aquilo que se passou é uma verdadeira tragédia, e é uma coisa muito má para o desporto em geral e para o ciclismo em particular. E portanto, como disse, apresento aqui em nome da Caima Azemais FM as sentidas condolências à família do ciclismo e à família do jovem ciclista. Relativamente a voltarmos ou não amanhã, vamos ver aquilo que a própria organização da prova vai decidir. Hoje uma página negra, um dia muito triste para o desporto em geral e para o ciclismo em particular, e interessa tudo menos os resultados, porque se perdeu uma vida de um jovem de 19 anos em cima de uma bicicleta a competir na 87ª edição da Volta a Portugal em bicicleta.
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1: Uma hora.
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